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1: 1:14.
2: Boa noite.

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1: 1:24.
2: Boa noite.
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0: duas horas.
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1: 2:23.
2: Boa noite.
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1: 3:27.
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1: 4 e 20.
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1: 5 e 14.
2: Bom dia.

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0: 6 horas.
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2: Bom dia, Sérgio Costa. Vamos às notícias em destaque.
3: Viva, bom dia. Buscas atenção dúvidas sobre a judiciária. PS pede esclarecimentos à Ministra da Justiça. Presidente da República vai renovar convite para que o Papa visite Portugal.
2: Vai começar o Jornal das 6.
3: Atenção-se às dúvidas sobre a Polícia Judiciária. Novos documentos põem em causa depoimentos no caso Rui Pinto Futebol Leaks. No âmbito das buscas do Ministério Público à própria Judiciária, nas últimas horas, terão sido encontrados ficheiros que nunca chegaram ao processo e que, de acordo com o Jornal Público, contrariam versões apresentadas pela Polícia Judiciária em tribunal. Em causa, recordo, está uma denúncia contra o atual diretor da Polícia Judiciária, Carlos Cabreiro, por alegada falsidade de depoimento e abuso de poder. No plano político, o líder do PS pede esclarecimentos à Ministra da Justiça sobre as buscas na Judiciária. José Luís Carneiro defende que Rita Júdice tem uma palavra a dizer, uma vez que tutela aquela polícia. Tem por isso, diz José Luís Carneiro, o dever de preservar a imagem pública da instituição.
4: É inédito, e por ser inédito, eu entendo que a Senhora Ministra da Justiça deveria prestar esclarecimentos públicos que possam também dar tranquilidade sobre o modo regular como deve funcionar o Ministério da Justiça e as suas instituições.
3: José Luís Carneiro, em entrevista à RTP, entretanto vai mesmo avançar a Comissão de Parlamentar de Inquérito a Luís Neves. O Presidente da Assembleia da República, Aguiar Branco, aceitou 9 dos 11 temas propostos pelo Chega. Também André Ventura já disse que aceita as condições impostas pelo Presidente do Parlamento. Uma oportunidade para convidar Leão XIV a visitar Portugal. António José Segura, hoje recebido pelo Papa, o Presidente da República, já está em Roma, onde nas últimas horas visitou a Igreja de Santo António dos Portugueses, onde anunciou que vai fazer o pedido formal a Leão XIV para no próximo ano estar em Portugal.
5: A hierarquia da Igreja Católica Portuguesa já fez também o convite. A minha responsabilidade é dirigir à Sua Santidade o convite para fazer uma visita de Estado ao nosso país. Isso vai reforçar estas relações de amizade e vai ser também um momento e um palco num país aberto ao mundo para que a palavra do Papa também possa ser ouvida por quem deve e para que se calem as armas. Nós precisamos de acabar com as guerras.
3: António José Seguro, na última noite em Roma, o Presidente da República é recebido às 8 da manhã pelo Papa Leão XIV. A poucos meses de Portugal integrar o Conselho de Segurança como membro não permanente, Luís Montenegro discursa mais logo nas Nações Unidas. A intervenção do Primeiro-Ministro na Assembleia Geral da ONU está prevista para o final da tarde. No futebol, a Seleção Nacional inicia hoje a defesa do título na Liga das Nações. Portugal recebe o País de Gales, naquilo que é o jogo de estreia de Jorge Jesus como selecionador. Quanto ao 11 inicial, Jesus diz que vai ser Ronaldo mais 10.
6: Se não acontecer nada de especial, o Cris amanhã vai jogar, de início.
3: Precisamente, Cristiano Ronaldo desmete as notícias vindas do Reino Unido de que este seria o último jogo pela seleção. Na conferência de imprensa, dando visão da partida contra o País de Gales, o capitão português admitiu mesmo que não sabe quando vai parar.
7: Eu gostava de responder a essa pergunta, mas eu não sei de responder a essa pergunta porque eu não sei.
8: Mas vai avisar os portugueses primeiro antes do jogo?
7: Porque é só os portugueses, avisa o mundo.
3: Portugal, País de Gales, tem início marcado para quando faltarem 15 minutos para as 8 da noite no estádio de Alvalade. E Paulinho e Sandra, jogo que podemos acompanhar aqui na Renascença, na emissão especial de Bola Branca. Estreia de Jorge Jesus, continuidade de Cristiano Ronaldo.
2: Exatamente, e que esta nova fase da seleção não seja um ai Jesus.
3: Sim, veremos. Veremos como é que vai jogar a seleção com o JJ.
2: A Chica se riu agora.
8: Vamos acompanhar.
2: Até já, Sérgio.
3: Até já.
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2: São 6:04, muito bom dia. E Sandra, já estamos no outono, em pleno outono. Daqui um bocadinho vamos tentar perceber se isso muda qualquer coisa em nós.
0: Vamos descobrir.
2: A chegada do outono. Vamos
0: descobrir daqui a pouco. Olha, Paulina, eu vou também falar de uma música que sai hoje e que junta dois artistas que eu admiro profundamente. Já vamos falar sobre isso, não vou revelar mais nada.
2: Até eu fiquei curioso agora. Oh, meu Deus.

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1: 6:32.
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0: 7 horas. 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
1: Renascença, cá estamos consigo, são 7 da manhã, 6 nos Açores. Olá, Sérgio Costa.
2: Bom dia.
1: Bom dia. 7 horas, manhã de quinta-feira, o que é que temos de saber da informação?
3: Buscas, atenção, dúvidas sobre a Polícia Judiciária, no caso Futebol Leagues, PS pede esclarecimentos à Ministra da Justiça. Mais de metade dos adultos portugueses têm excesso de peso ou obesidade. Comemos mal, diz a Direção-Geral da Saúde.
1: Olá, Rui Viegas, no desporto, o que é que nos contas?
4: Olá, Ana, bom dia. Portugal começa hoje a Liga das Nações com Cristiano Ronaldo incluído.
1: E nós cá estamos nesta semana quente em todo o país. Nesta altura estão 18 graus em Lisboa, 16 no Porto, acorda com 21 graus em Faro. As notícias na Renascença das 7, edição de Sérgio Costa.
3: Abrir um alerta da CIA, terá alertado Espanha, França e Itália para a possibilidade de ataques russos com drones lançados a partir do Mediterrâneo. Informação avançada pelo jornal espanhol El Mundo, que cita fontes ligadas aos serviços de informação. Em causa estarão drones escondidos em contentores a bordo de navios mercantes e lançados já no mar. Os alertas terão sido partilhados com vários governos europeus, mas até agora não há confirmação pública da CIA nem dos três países visados. É, contudo, uma informação está a ser avançada pelo jornal El Mundo. A CIA terá alertado Espanha, França e Itália para a possibilidade de ataques russos com drones lançados a partir do Mediterrâneo. Por cá, adensam-se as dúvidas sobre a Polícia Judiciária. Novos documentos põem em causa depoimentos no caso Rui Pinto Futebol Leagues. No âmbito das buscas do Ministério Público à própria Judiciária, nas últimas horas, terão sido encontrados ficheiros que nunca chegaram ao processo e que, de acordo com o jornal público, contrariam versões apresentadas pela Polícia em tribunal. Em causa, recordo, está uma denúncia contra o atual diretor da Judiciária, Carlos Cabreiro, por alegada falsidade de depoimento e abuso de poder. No plano político, o líder do Partido Socialista pede esclarecimentos à Ministra da Justiça sobre as buscas na sede da Polícia Judiciária. José Luís Carneiro defende que Rita Júdice tem uma palavra a dizer, uma vez que tutela a Polícia Judiciária. Tem, por isso, o dever de preservar a imagem pública da instituição.
5: É inédito, e por ser inédito, eu entendo que a Sra. Ministra da Justiça deveria prestar esclarecimentos públicos que possam também dar tranquilidade sobre o modo regular como deve funcionar o Ministério da Justiça e as suas instituições.
3: José Luís Carneiro, em entrevista à RTP Notícias, pede esclarecimentos à Ministra da Justiça sobre as buscas na Polícia Judiciária. E o PSD garante não estar condicionado pelas intervenções de Pedro Passos Coelho. Em entrevista ao programa Hora da Verdade, o porta-voz do partido, Sebastião Bugalho, sublinha que a estratégia há muito está definida pelo PSD e que Passos Coelho não é central.
6: Ele não é alguém que seja central naquilo que estamos a fazer, porque aquilo que estamos a fazer faríamos apesar dele e aquilo que vamos fazer não faremos por causa dele. Portanto,
7: não é central, mas levou há alguns meses o Primeiro-Ministro a antecipar eleições diretas e a chamá-lo a jogo. Portanto, algum peso ou alguma influência ainda tem no PSD.
6: Olha, eu estava lá sentado e não senti nada que o Presidente do Partido estivesse a desafiar ninguém para ir a jogo.
3: Sebastião Bugalho, excerto da entrevista ao programa Hora da Verdade da Renascença e Jornal Público, uma entrevista já disponível no site da Renascença para ouvir na íntegra depois das 11 da noite. Custo de vida em debate no Parlamento, a Assembleia da República debate mais logo à tarde 14 projetos de vários partidos para aliviar o aumento do preço de bens e serviços, entre elas a descida do IVA dos combustíveis e dos alimentos. Já o Governo avisa para o impacto que estas medidas terão nas contas públicas, mas Bruxelas poderá autorizar a descida transitória dos impostos nos combustíveis. É, pelo menos, a convicção de Mariana Vieira da Silva, que recorda que, no passado, a Comissão Europeia deu luz verde a medidas temporárias desta natureza. No programa Casa Comum da Renascença, a antiga ministra socialista recusa a leitura do Governo de que as regras europeias não dão margem para a descida destes impostos.
8: A prova que não é a razão europeia é que há países que tomaram a medida, como é o caso de Espanha e, pelo que vi nas notícias, também da Alemanha. E como no passado, Portugal também teve uma exceção para introduzir discutir medidas desta natureza.
2: Portanto,
8: desde,
2: há margem.
8: Desde que sejam transitórias, existia essa margem.
3: Mariana Vieira da Silva, no programa Casa Comum, onde o social-democrata Eduardo Pacheco defende que o governo deve forçar a descida dos impostos sobre os combustíveis junto de Bruxelas. Será o momento para convidar Leão XIV a visitar Portugal. António José Seguro é recebido dentro de já menos de uma hora pelo Papa. O Presidente da República já está em Roma, onde nas últimas horas visitou a Igreja de Santo António dos Portugueses. Oportunidade para anunciar que vai fazer o pedido formal de Leão XIV para que visite Portugal no próximo ano. Encontro às 8 da manhã que iremos acompanhar. Tempo agora para o desporto. O Rui Viegas. Hoje é a estreia de Jorge Jesus no comando técnico da Seleção Portuguesa de Futebol.
4: Nem mais. Portugal começa hoje a Liga das Nações, frente ao País de Gales, em Alvalade, com Cristiano Ronaldo incluído, já garantiu Jorge Jesus. Ronaldo, que não sabe mesmo quando vai deixar a seleção portuguesa.
9: Eu gostava de responder essa pergunta, mas eu não sei de responder essa pergunta, porque eu não sei. É possível? É. Bastante provável? É. Mas vai acontecer? Não, não sei.
10: Mas
9: não
10: vai sei. Avisar os portugueses primeiro, antes do jogo?
9: Porque só os portugueses? Avisa o mundo. Avisar, sou worldwide, não sou só dos portugueses.
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11: Na quarta-feira, dia 23 de setembro, o escritor e editor Rui Couceiro é o convidado de mais uma sessão do ciclo à conversa com o promovido pelo Rotary Clube de Oliveira de Azeméis, em parceria com a Biblioteca Municipal Ferreira de Castro. A conversa, moderada por João Rebelo Martins, começa às 21h30 na Biblioteca Municipal e terá como ponto de partida A Mais Bela Maldição, o mais recente romance do escritor. E no fim de semana, Oliveira das Meias celebra São Miguel, padroeiro da cidade. A festa do padroeiro decorre nos dias 26, 27 e 29 de setembro, com celebrações religiosas, animação e gastronomia. No sábado, dia 26, a festa começa à noite. Às 21h atuam Rica Tuna e os Rapazinhos, tunas da Escola Superior de Sul de Norte da Cruz Vermelha Portuguesa. Às 22 horas é a vez da banda Naughty Frogs e a partir da meia-noite a animação fica entregue ao DJ AT e ao DJ Pixelas. Papas de São Miguel, bifanas, caldo verde e porco no espeto fazem parte da oferta gastronómica. No domingo, dia 27, a missa solene está marcada para às 11 e será presidida por Dom Roberto Rosmaninho, com participação do coro dos pequenos cantores. Às 14h30 atua Rancho de Sidacos e às 16h realiza-se a procissão solene. O programa continua às 17 horas com um concerto da Sociedade Filarmónica Cucujanense. As comemorações terminam na terça-feira, 29 de setembro, dia de São Miguel, com uma missa de ação de graças às 21 horas. E também há música no sábado à noite. Os Expensive Soul sobem ao palco do tema Teatro Municipal de Oliveira de Azeméis às 21h30 para apresentar Cara a Cara. O concerto marca o regresso da programação ao Teatro Municipal depois da pausa de verão. No desporto, o Oliveirense está fora da Taça de Portugal. A formação de Oliveira de Azeméis perdeu por 2-1 diante de Penafiel no sábado.

0: programa Arca Vitae Flow. A participação é gratuita, mediante inscrição e sujeita às vagas disponíveis. E fica já uma proposta para o início de outubro. Na quinta-feira, dia 1, começa mais uma edição de Duas Meias Jazz and Blues. O primeiro concerto leva ao tema Buda Power Blues e Maria João, com The Blues Experience, a partir das 21h30.
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2: Olá, sou o Diogo, queria ouvir Queen e queria dedicar ao Sr. Paulo Denbog e à sua mulher. Obrigado.

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2: Olá, queria ouvir o Daniel Santa Cruz, lento, para dedicar a um amigo. Beijinhos.

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1: São 8 da manhã, são 7 nos Açores. Seja bem-vindo. Olá, Sérgio Costa, mais uma vez. A esta hora, o que é que temos de saber?
3: Papa recebe o Presidente da República, António José Seguro, a esta hora. CIA alerta para possíveis novos ataques russos com drones na Europa.
1: E no desporto, Rui Viegas, bom dia.
4: Bom dia. Portugal arranca hoje para a Liga das Nações desta temporada.
1: Nesta altura estão 15 graus no Porto, estão 19 em Lisboa e 22 em Faro. As notícias agora na Renascença. Quem as traz é Sérgio Costa.
3: Presidente António José Seguro, recebido a esta hora no Vaticano por Leão XIV, a acompanhar em Roma. Este momento está a vaticanista da Renascença, Aura Miguel. Bom dia, Aura.
5: Olá, bom dia.
3: O que significa, o que podemos esperar deste encontro, o primeiro encontro do Presidente Seguro com o Papa?
5: Sim, antes de mais, ele disse já, quando chegou ontem, que tem uma grande expectativa em conhecer o Papa, que está a acontecer isso neste momento. É uma audiência formal, com bastante rigor do ponto de vista de protocolo, tanto que os jornalistas não podem fazer reportagens lá dentro do Vaticano. Ele chegou acompanhado da mulher e já diz-se que vai transmitir a Leão XIV a amizade dos portugueses, que sabemos que é milenar, não é? A nossa identidade como nação nasceu justamente pelo reconhecimento do Papa no tempo do Afonso Henriques, portanto tem uma ligação longa. E também, claro, já disse que vem renovar o convite para o Papa visitar o nosso país e insistiu sobretudo em que o próximo ano, 2027, é um ano especial para todos, porque assinala os 500 anos da Anunciatura em Portugal. Esse é um pretexto. Claro, o outro, nós sabemos todos que tem a ver com Fátima e com os sucessivos convites dos bispos e do reitor e até do próprio governo português e a nível do Estado, o convite ao Papa para vir a Fátima. Foi curioso que no encontro com os jornalistas ontem, Seguro não falou de Fátima, só disse que 2027 era um ano importante também para a Igreja e para os católicos. De qualquer modo, há uns temas que ele gostaria de falar com o Papa, como a nova encíclica, a inteligência artificial, a questão da paz, e disse concretamente que vai mesmo apresentar-lhe um convite formal, oficial, para vir a Portugal.
3: E podemos esperar isso mesmo, Aura? Podemos, de facto, ficar eventualmente com essa garantia de que o Papa virá a Portugal no próximo ano?
5: No próximo ano, não sei. Ele também não quis, enfim, disse que o Papa haveria de responder consoante entender, se calhar não queria responder já. De qualquer modo, há dois tipos de visitas, como sabemos, do Papa, que pode ser específicas, como por exemplo aconteceu com o Francisco, mas esta, o desejo de Portugal e do Presidente da República, é que seja uma visita de Estado que inclua Fátima e depois eventualmente outros locais. Isso, não sei se vamos já saber de qual é a resposta do Papa, se é positiva ou não. Vamos esperar mais umas horas.
3: Muito bem. Obrigado, Aura Miguel. Esperaremos então notas desse encontro. O António José Seguro está a ser recebido a esta hora pelo Papa Leão XIV. A expectativa, e está garantia desse renovação do convite da visita para uma visita do Papa a Portugal. Ficaremos a aguardar eventuais declarações do Presidente da República após este encontro. Neste que é dia, no futebol, de estreia de Jorge Jesus como selecionador nacional, Portugal começa, Rui Viegas, a defesa do título da Liga das Nações.
4: E Ronaldo será titular, já garantiu Jorge Jesus, o novo selecionador, que se estreia frente ao País de Gales e com o hino na ponta da língua.
6: Não sei como é que me vou sentir quando ouvi o hino nacional, mas uma coisa vos garanto, sei o hino nacional todo.
4: Jogo às 19h45 em Alvalade, relato na Renascença e transmissão da Bola Branca Especial também no YouTube da sua rádio, à mesma hora para o nosso grupo Noruega-Dinamarca.
1: As notícias do desporto com Rui Viegas. E, Sérgio, é uma notícia que está a chamar a atenção esta manhã. A Rússia está a preparar novos ataques com drones na Europa.
3: É um alerta da CIA, mas desta vez contra países como Espanha, França e Itália. A informação terá sido avançada pelos serviços secretos norte-americanos aos governos desses países, João Cunha.
7: Espanha, França e Itália já terão recebido um relatório detalhado sobre o assunto na sequência da visita do diretor da CIA a Moscovo, John Ratcliffe, indica que os drones serão lançados a partir de contentores a bordo de navios da frota fantasma russa no Mediterrâneo. Os drones serão o Gerbera, um aparelho que mede 2 metros, pesa até 18 quilos e tem um alcance máximo de 600 quilómetros. Este alerta da CIA surge numa altura em que Moscovo tem insistido que o fornecimento de armamento transforma os países ocidentais em alvos legítimos deste conflito. Até agora, a Rússia tem agido abaixo do que os especialistas chamam de limiar bélico, evitando ações que possam provocar uma resposta coordenada da NATO.
3: João Cunha, os detalhes deste alerta da CIA. Acresce a isto uma campanha crescente de sabotagem contra alvos em países que apoiam a Ucrânia, além de incidentes isolados que parecem querer testar limites e reações. Exemplo disso, o recente incidente com drones armados no aeroporto de Leipzig, que as autoridades alemãs atribuem aos...
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3: Olá, voz de Coima. Quero ouvir o Escalema 2020 para todas as colegas. Agora sinto, principalmente para a Suki, para a Ana Cristina, para a Rubalinho, para a Ana Princesa, para a Vânia e para a Luz Carelos, para vocês aí também. Obrigado.

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4: Aqui estamos, sempre consigo, 9 da manhã, 8 nos Açores. Muito bom dia, olá, Sérgio Costa.
5: Bom dia.
4: Bom dia, mais uma vez, 8 horas, quinta-feira, o mundo a acontecer. O que é que nos trazes das notícias?
5: Passos Coelho não é central na estratégia do PSD. Porta-voz do partido distancia-se do ex-líder. Diretores de escolas consideram inaceitável a ausência de rankings.
4: E hoje temos a seleção a jogar. E no desporto, Rui Viegas?
6: Temos, sim senhor, Portugal, país de Gales. Mas ontem falou-se de finanças de Benfica e Sporting na Portugal Futebol Summit, na cidade do futebol.
4: Estão agora 20 graus em Lisboa, 17 no Porto, 24 em Faro. As notícias na Renascença, a edição de Sérgio Costa.
5: Nunca um responsável social-democrata terá sido tão distante e até agressivo para com Pedro Passos Coelho. O porta-voz do PSD, Sebastião Bugalho, garante que o partido não está a ser condicionado pelas intervenções do antigo primeiro-ministro no programa Hora da Verdade, da Renascença e do Jornal Público. Sebastião Bugalho sublinha mesmo que Passos Coelho não é central na estratégia do PSD.
7: Ele não é alguém que seja central naquilo que estamos a fazer. Porque aquilo que estamos a fazer faríamos apesar dele. E aquilo que vamos fazer não faremos por causa dele. Portanto,
8: não é central, mas levou há alguns meses o primeiro-ministro a antecipar eleições diretas e a chamá-lo a jogo. Portanto, há algum peso ou alguma influência ainda tem no PSD.
7: Olha, eu estava lá sentado e não senti nada que o presidente do partido estivesse a desafiar ninguém para ir a jogo.
5: E mesmo garantindo não estar a responder a Pedro Passos Coelho, Sebastião Bugalho questiona o que fizeram os que pedem reformas.
7: Eu não estou a responder, nem vou responder ao ex-primeiro-ministro. Mas é às pessoas que dizem na praça pública, de boca cheia, que não há reformas deste governo. E lanço um desafio aos nossos leitores e ouvintes, que é, sempre que alguém disser isso, perguntem-se que reformas é que essa pessoa fez e que reformas é que ela está a defender que se façam. E rapidamente se aperceberão que a resposta às duas perguntas é a mesma. Nenhuma.
5: Excerto da entrevista a Sebastião Bugalho, porta-voz do PSD, no programa Hora da Verdade da Renascença e do Jornal Público. Nesta edição está a Susana Madureira Martins, editora de política da Renascença. Susana, bom dia.
9: Bom dia.
5: Ouvimos aqui Sebastião Bugalho. Isto é medo de Passos Coelho ou é o PSD a querer assumir, de facto, um confronto com o antigo líder?
9: Não. Passos Coelho incomoda há muito tempo esta direção do PSD e agora sobretudo numa altura em que o governo está profundamente acusado com sondagens dramáticas que colocam este PSD abaixo do Chega e do Partido Socialista. E Sebastião Bugalho, que é um porta-voz do partido muito particular, uma espécie de maverick, muitas vezes a correr numa pista muito própria, diz exatamente aquilo que Luís Montenegro ou mesmo Hugo Soares lhes custa dizer pela proximidade que tiveram com o governo de Passos Coelho. Há aqui uma segunda nota, Sérgio, é que a legislatura está exatamente a meio e este PSD e o governo estão profundamente isolados, aparentemente com o eleitorado muito afastado, muito zangado, e sucedem-se estes ajustes de contas já sem filtro e em todas as direções. A declaração de Luís Montenegro na semana passada, num tom até algo agressivo, mais do que anúncios, foi um ajuste de contas com as oposições de 2026 e um ajuste de contas com 2009 e com a bancarrota. Aqui, Sebastião Bugalho, um bocadinho mais sem filtro, diz aquilo que outros são mais contidos a dizer.
5: Obrigado, Susana. Susana Madureira Martins, análise da editora de política da Renascença. António José Seguro, reunido com Leão XIV no Vaticano, o Presidente da República já confirmou que aproveita a oportunidade para convidar o Papa a visitar Portugal, eventualmente no próximo ano. Seguro também revelou que gostaria de falar com Leão XIV sobre paz, a nova encíclica, inteligência artificial, um encontro entre o Presidente da República e o Papa ainda decorre. E durante o dia, além de visitar a Capela Sistina e a Basílica de São Pedro, o Presidente da República marcará a presença na inauguração de uma escultura de Ciso Vieira nos Jardins do Vaticano. A peça O Encontro foi concebida para o pavilhão da Santa Sé, na Bienal de Veneza de 2023. A obra em mármore branco, que se assemelha a uma figura humana esguia, ficará agora instalada num ponto alto do jardim, junto a uma oliveira, a partir da qual se vê a cúpula da Basílica de São Pedro. A marcar amanhã a indicação de que os Estados Unidos terão alertado a Europa para um possível ataque russo com drones. A CIA terá alertado, nomeadamente, Espanha, França e Itália para risco de ataques lançados a partir de navios mercantes no Mediterrâneo. Informação avançada pelo El Mundo. Na leitura do coordenador de risco geopolítico da Porto Business School, a possibilidade existe, embora pouco provável. É a leitura de Jorge Rodrigues.
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11: Na quarta-feira, dia 23 de setembro, o escritor e editor Rui Couceiro é o convidado de mais uma sessão do ciclo à conversa com o promovido pelo Rotary Club de Oliveira Dias Meis, em parceria com a Biblioteca Municipal Ferreira de Castro. A conversa, moderada por João Rebelo Martins, começa às 21h30 na Biblioteca Municipal e terá como ponto de partida A Mais Bela Maldição, o mais recente romance do escritor. E no fim de semana, Oliveira das Meias celebra São Miguel, padroeiro da cidade. A festa do padroeiro decorre nos dias 26, 27 e 29 de setembro, com celebrações religiosas, animação e gastronomia. No sábado, dia 26, a festa começa à noite. Às 21h atuam Rica Tuna e os Rapazinhos, tunas da Escola Superior de Sul de Norte da Cruz Vermelha Portuguesa. Às 22 horas é a vez da banda Naughty Frogs e a partir da meia-noite a animação fica entregue ao DJ AT e ao DJ Pixelas. Papas de São Miguel, bifanas, caldo verde e porco no espeto fazem parte da oferta gastronómica. No domingo, dia 27, a missa solene está marcada para as 11 e será presidida por Dom Roberto Rosmaninho, com participação do coro dos pequenos cantores. Às 14h30 atua Rancho de Sidacos e às 16h realiza-se a procissão solene. O programa continua às 17 horas com um concerto da Sociedade Filarmónica Cucujanense. As comemorações terminam na terça-feira, 29 de setembro, dia de São Miguel, com uma missa de ação de graças às 21 horas. E também há música no sábado à noite. Os Expensive Soul sobem ao palco do tema Teatro Municipal de Oliveira Dias Meis às 21h30 para apresentar Cara a Cara. O concerto marca o regresso da programação ao Teatro Municipal depois da pausa de verão. No desporto, o Oliveirense está fora da Taça de Portugal. A formação de Oliveira Dias Meis perdeu por 2-1 diante de Penafiel no sábado no estádio Carlos Osório. Luís Bastos colocou o Oliveirense em vantagem na primeira parte, mas o Penafiel deu a volta ao resultado após o intervalo e garantiu a passagem à eliminatória seguinte. No domingo há corrida e caminhada em Santiago de Ribaúl. O NAC Trail, organizado pelo Núcleo de Atletismo de Cucujães, tem partida e chegada no Parque Urbano de Cavaleiros. O programa contempla um trail sprint de 17 km, um mini trail de 10 e uma caminhada também de 10 km, com partidas a partir das 9h30. Ainda no domingo, os Moinhos de Ulo recebem o Nature Flow. A atividade começa às 9h30 e propõe uma caminhada pelo envolvente do Parque Temático Molinológico numa iniciativa integrada no programa Arca Vitae Flow. A participação é gratuita, mediante inscrição e sujeita às vagas disponíveis. E fica já uma proposta para o início de outubro. Na quinta-feira, dia 1, começa mais uma edição de 12 meses Jazz and Blues. O primeiro concerto leva ao tema Buddha Power Blues e Maria João, com The Blues Experience, a partir das 21h30. 89.7.
12: Bom dia.

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2: Olá, queria ouvir um tema dos Dire Straits à vossa escolha, só para ouvir. Beijinhos.

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2: Eu queria ouvir a música do Manuel Turizo, Nada Ha Cambiado. Beijinhos e o resto, um bom dia.

0: 9:42.
1: Bom dia.
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0: 10 horas.
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2: Muito bom dia, são 10 horas, 9 nos Açores. Bom dia, Sérgio Costa.
3: Olá, viva, bom dia.
4: Bom dia.
2: Vamos aos destaques desta edição.
3: Já terminou a audiência do Papa ao Presidente António José Seguro. Mais detalhes já a seguir. Liga Portuguesa contra o Cancro alerta para o que diz ser o desinvestimento na investigação oncológica em Portugal.
4: Para esta quinta-feira pode ter uma pequena descida da temperatura máxima no Norte e Centro. Porto chegar aos 23 graus, Lisboa com máximas de 35, Faro 32, Ponta Delgada 25 e Funchal também a chegar aos 30.
2: Vai começar agora a edição das 10.
3: Demorou 40 minutos a audiência do Papa ao Presidente da República, António José Seguro. A audiência alargada do Presidente com Leão XIV terminou pouco depois das 9h50, hora italiana, tendo a reunião a sós durado 40 minutos. António José Seguro está agora reunido com o Secretário para as Relações com os Estados e Organizações Internacionais da Santa Sé, o Arcebispo Paul Richard Gallagher. Passo Coelho não é central na estratégia do PSD. O PSD não está a ser condicionado pelas intervenções do antigo Primeiro-Ministro. São palavras do porta-voz do partido, Sebastião Bugalho, no programa Hora da Verdade da Renascença e Jornal Público. O mesmo garantindo não estar a responder a Passos Coelho, o responsável social-democrata questiona o que fizeram os que pedem reformas. São ideias de uma entrevista no programa Hora da Verdade, que já pode ler em rr.pt e ouvir na íntegra depois das 11 da noite. A Liga Portuguesa contra o Cancro alerta para o desinvestimento na investigação oncológica em Portugal. O presidente da Liga, Vítor Veloso, defende o maior apoio aos jovens investigadores para evitar que estes especialistas emigrem.
5: Não tem havido um investimento, muito pelo contrário, tem havido um desinvestimento na área de investigação, nomeadamente no cancro. Se nós investíssemos mais nos jovens, investíamos com certeza na situação de inscrever mais em Portugal, de fixar em Portugal.
3: Vítor Veloso, neste Dia Mundial da Investigação em Cancro, para marcar a data, a Liga Portuguesa contra o Cancro promove no Porto o 8º Encontro Nacional de Jovens Investigadores em Oncologia, que reúne 71 trabalhos científicos. Há 42 utentes à espera de vaga para tratamento às dependências de álcool e drogas em Lisboa. Número conhecido no dia em que ficam concluídas as obras de remodelação e volta a abrir portas à unidade de oncologia da capital. O serviço foi encerrado por falta de condições de segurança há 6 anos. A partir de hoje dispõe de 16 camas, um reforço da capacidade sublinhado pela presidente do ICAD, o Instituto para os Comportamentos Aditivos e Dependências.
6: Vamos aumentar a capacidade de internamento de 10 para 16. As camas não são suficientes, neste momento ainda temos lista de espera, de qualquer maneira é um aumento de 60%, não é? Estamos aqui a tentar fazer as obras também no internamento que era das taipas para podermos aumentar a capacidade de internamento do ICAD para as desabituações na área de Lisboa.
3: Joana Teixeira, presidente do ICAD, ouvida pela jornalista Anabela Góis. Sismo na Turquia, o abalo teve magnitude de 5,1 na escala aberta de Richter e atingiu a região leste do país. A Autoridade Turca de Gestão de Catástrofes e Emergências diz não ter até agora relatos de danos humanos ou materiais, mas que o levantamento de danos ainda prossegue. É uma das grandes coleções de arte contemporânea em Portugal e a partir de hoje pode ser conhecida através da voz de um dos artistas portugueses. A coleção da FLAD, Fundação Luso-Americana para o Desenvolvimento, integra obras de vários criadores nacionais e esta quinta-feira dá início a um ciclo de conversas. Em conversa com a Maria João Costa, o responsável da coleção, Miguel von Haff Peres, explica que o objetivo é dar visibilidade a este importante espólio de arte.
7: É uma maneira também de dar visibilidade à coleção e é também pensar que esta tradição oral, digamos, da voz dos artistas é bastante lacunar em Portugal e, portanto, acho que é sempre importante ouvir a voz dos artistas.
3: O primeiro convidado é o artista Rui Sanches. A sessão conta com a curadora Sara Antónia Matos. Tem início às 6h30 da tarde no auditório da FLAD em Lisboa, no site da Renascença. Pode saber mais sobre esta iniciativa Coleção FLAD, os diálogos. Aqui fica mais uma sugestão. No final desta edição das 10, chegou ao fim. Zé e Azizé.
2: Ok. Obrigada. Até amanhã, Sérgio. Foi a edição das 10 com o Sérgio Costa.
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2: Olá, muito bom dia,
4: bom
2: boa
4: dia,
2: quinta-feira.
4: Boa quinta-feira. Agora vou repetir tudo o que tu dizes. Imagina ser a emissão assim.
2: Seguimos falar de uma coisa que a Gisele fez ontem que eu nunca faria na vida.
4: Queres que eu diga já o que é que foi?
2: Diz já e depois explicas.
4: Ontem tive um jantar às cegas, ou seja, estava vendada, então não podia ver o que é que estava a comer.
2: Quer saber tudo já a seguir? Vamos lá.
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2: Olá, eu sou a Paula Soares, de Pinhão. Gostava de ouvir Jerusalém para dedicar à Rosária. Gente. Obrigada.

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1: 10 e 18.
2: Bom dia.

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1: Eu queria dedicar a música Jairo, My Life, a todos os meus amigos e a toda a minha família.

Bom dia, Rádio Vozes, mais FM. Sim, fala Paulo. Por favor, peço para ouvir a música Time to Say Goodbye. Os cantores Sarah Brightman e André Bocelli. Como sempre, música para todos os ouvintes da rádio. Todos os clientes do táxi híbrido. Obrigado. Sim, desejar esta quinta-feira com qualidade, sucesso, saúde.

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1: Presidente da Câmara do Porto também critica impacto do sistema Volta. Pelo menos 13 detidos em operação para travar abastecimento de lanchas no Algarve.
2: Para esta quinta-feira pode esperar máximas de 23 graus no Porto, Lisboa a chegar aos 35, Faro a chegar aos 32, Ponta Delgada com 25 e Funchal com 30.
3: Vai começar agora a edição das 11.
1: 13 detidos, duas lanchas e uma viatura com jerrycans apreendidas. É o balanço de uma operação esta manhã em Alvor, no Algarve. Fonte da investigação adianta à Renascença que as autoridades fizeram interceção às primeiras horas da manhã em contornos que estão ainda por clarificar. A viatura apreendida estava nas imediações da praia. Suspeita-se que esteja ligada ao abastecimento das lanchas. Mais um autarca social-democrata a questionar a forma como funciona o sistema Volta. Agora é o presidente da Câmara do Porto a admitir que também na cidade há um problema de higiene e limpeza urbana. Pedro Duarte defende a necessidade de repensar soluções para o sistema de devolução de garrafas e lá que diz ser, em tese, uma boa medida.
4: Nós temos um problema associado à limpeza urbana e à higiene urbana relacionado com o Volta, porque sabemos que há um conjunto significativo de cidadãos que, de facto, na busca de embalagens, acabam por prejudicar aquilo que é a limpeza urbana. E, sem dúvida, temos esse problema. E eu acho que faz sentido nós repensarmos soluções que, não prejudicando aquilo que é uma boa medida, teoricamente, pelo menos, mas que isso também não causa uma degradação do espaço público. Portanto, acho que esse ponto de equilíbrio tem que ser encontrado e espero que o Governo esteja a pensar isso. Nós temos toda a disponibilidade para ajudarmos.
1: Pedro Duarte, que no outro plano faz um balanço muito positivo, acima das expectativas de pouco mais de uma semana de proibição de caminhões na VCI, no Porto. O autarca revela não ter ainda números, mas refere que os primeiros dados apontam para um mais rápido fluxo do trânsito automóvel na via de cintura interna.
4: É um balanço extraordinariamente positivo, não é? Acho que está acima das expectativas, claramente. Eu não conheço nenhum portuense que não esteja satisfeito com esta medida. É evidente que eu percebo que quem é camionista ou quem tem uma empresa desta área que eventualmente se sinta menos confortável com a medida, embora eu acho que a prazo vão perceber também que até para eles se calhar é melhor. É verdade que se tem que fazer um pouco mais de quilómetros, quem tem que ir para Crepe, mas se calhar se fizerem contas, o estar no para-arranca aqui na VCI gastam mais combustível do que propriamente dar a volta pela Crepe.
1: O presidente da Câmara do Porto, Pedro Duarte, à margem de uma operação de limpeza e encerramento da zona inferior do viaduto de Grijó, com a retirada do local de algumas pessoas em situação de sem-abrigo, a autarquia garante local para pernoitarem. Demorou 40 minutos a audiência do Papa ao Presidente da República. A audiência alargada de António José Seguro com Leão XIV terminou pouco depois das 9h50, hora italiana, tendo a reunião a sós durado 40 minutos. Na agenda de Seguro está também um encontro esta manhã com o secretário para as relações com os Estados e as organizações internacionais da Santa Sé, o arcebispo Paul Richard Gallagher. 4 meses depois da data habitual, continuam por divulgar os dados que servem de base aos rankings das escolas. Também os resultados das provas moda do ano passado ainda não chegaram aos estabelecimentos de ensino. Os diretores escolares criticam a falta de transparência do Ministério da Educação. Dizem que o atraso reduz a utilidade dos dados. A Liga Portuguesa contra o Cancro alerta para o desinvestimento na investigação oncológica em Portugal. O presidente da Liga, Vítor Veloso, defende o maior apoio aos jovens investigadores para evitar que emigrem.
5: Não tem havido um investimento, muito pelo contrário, tem havido um desinvestimento na área de investigação, nomeadamente no cancro. Se nós investíssemos mais nos jovens, investíamos com certeza na situação de escolher mais em Portugal, de investigar em Portugal.
1: Vítor Veloso, neste Dia Mundial da Investigação em Cancro, para marcar a data, a Liga Portuguesa contra o Cancro promove no Porto o 8º Encontro Nacional de Jovens Investigadores em Oncologia, que reúne 71 trabalhos científicos, tudo em permanente atualização, Zé Azizé, no site da Renascença.
3: Ok, até já, Vítor. Agora 11 horas, 4 minutos.
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8: Bom dia.

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2: Olá, eu sou a Inês, estou a falar de Aveiro e queria ouvir a música Lemon Mars, 24 Magic. Queria dedicar à minha tia Paula, minha tia Milton e às minhas avós Oliveira das Mães. Beijinhos!

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4: Ah, bom dia. Aqui fala Sónia Silva Cucujanos. Quero dedicar esta música às minhas amigas Cristina, Manuela Tavares, Alice, Marília, ao Sr. Rui, ao meu marido, ao meu filho, à minha nora Catarina, à minha filha, ao meu genro, a todos os motais, a todos os ouvintes e a vocês. E com excelente dia. Tchau.

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1: 11:50.
2: Bom dia.
3: Salve, Malak. Passando aqui pra falar um pouquinho de amor mais uma vez.

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6: Muito boa tarde. É meio-dia, 11 horas nos Açores.
7: O anjo do Senhor anunciou a Maria.
8: E ela concebeu do Espírito Santo.
7: Ave Maria.

0: Rogai por nós, Santa Mãe de Deus,
1: para que sejamos dignos das promessas de Cristo.
0: Oremos. Infundi, Senhor, a vossa graça em nossas almas, para que nós, que pela anunciação do anjo conhecemos a encarnação de Cristo, vosso Filho, pela sua paixão e morte na cruz, e com a intercessão da bem-aventurada Virgem Maria, alcancemos a glória da ressurreição. Por Cristo, Senhor nosso.
1: Amém.
0: Glória ao Pai, e ao Filho, e ao Espírito Santo.

0: Passam agora 3 minutos do meio-dia. Vamos conhecer os destaques desta edição. Vítor Mesquita.
1: Habitação, preço do metro quadrado atinge novo recorde em agosto. Lancha rápida detectada no Algarve, pelo menos 14 pessoas identificadas.
0: Está no ar a edição do meio-dia.
1: Pelo menos 14 identificados, 2 botes de borracha com motor e 1 ligeiro de mercadorias com 137 jerrycans de combustível apreendidos. É o balanço de uma operação da GNR que detectou de madrugada em Alvor, no Algarve, uma operação de transfega de combustível destinada a uma lancha rápida, suspeita de ser usada para o tráfico de droga. Em comunicado, a GNR adianta que até o momento foram identificados 14 cidadãos estrangeiros. 8 dos indivíduos encontram-se indocumentados. Ao que a Renascença apurou, 12 são de nacionalidade espanhola, 1 de nacionalidade francesa, há ainda um cidadão marroquino. A avaliação das casas pelos bancos volta a subir em agosto e atinge um novo máximo. De acordo com o Instituto Nacional de Estatística, o valor mediano chegou aos 2.254 euros por metro quadrado. São mais 14 euros do que no mês anterior. A avaliação sobe 14,7% em agosto, ainda assim abaixo dos 15,2% registados em julho. A Península de Setúbal registra o maior aumento. E o Ministro da Economia apela a uma redução no consumo de combustíveis. Castro Almeida aponta a medida como primeiro passo para regular os preços do mercado.
2: Estamos dependentes das decisões individuais das famílias, das pessoas, das empresas, que têm que fazer tudo para evitar o consumo como forma de baixar os preços. Essa é a primeira medida, sem dúvida.
1: Em Bruxelas, em véspera do protesto dos transportadores contra o preço do combustível, Castro Almeida reafirma disponibilidade de diálogo, mas com limite.
3: Outras medidas.
2: O governo está sempre atento à realidade e estamos sempre em contacto com as associações empresariais, designadamente da área dos transportes, e estamos sempre atentos a ver que medidas devem ser tomadas em cada momento e disponíveis para participar neste esforço que os portugueses estão a fazer. Era o que faltava, que o governo do país não estivesse sempre atento perante este clima de dificuldades. Agora temos um limite. Não vamos quebrar o princípio das contas certas. Vamos procurar não entrar em déficit por causa deste assunto.
1: O Ministro da Economia, Castro Almeida, aqui num registro da RTP. Mais um autarca social-democrata a questionar a forma como funciona o sistema Volta. Agora é o Presidente da Câmara do Porto a admitir que também na cidade há um problema de higiene e limpeza urbana. Pedro Duarte defende a necessidade de repensar soluções para o sistema de devolução de garrafas e latas, que diz ser em tese uma boa medida.
4: Nós temos um problema associado à limpeza urbana e à higiene urbana relacionado com o Volta, porque sabemos que há um conjunto significativo de cidadãos que, de facto, na busca de embalagens, acabam por prejudicar aquilo que é a limpeza urbana. E sem dúvida que temos esse problema, e eu acho que faz sentido nós repensarmos soluções que, não prejudicando aquilo que é uma boa medida, teoricamente pelo menos, mas que desse disso também não cause uma degradação do espaço público. Portanto, acho que esse ponto de equilíbrio tem que ser encontrado e espero que o Governo esteja a pensar isso. Nós temos toda a disponibilidade para ajudarmos.
1: Pedro Duarte, que no outro plano faz um balanço muito positivo, acima das expectativas de pouco mais de uma semana de proibição de caminhões na VCI no Porto. O autarca revela não ter ainda números, mas refere que os primeiros dados apontam para um mais rápido fluxo do trânsito automóvel na via de cintura interna. É um tema, Zé Azizé, que vai estar desenvolvido no site da Renascença.
0: Ok, foi a edição do meio-dia com o Vítor Mesquita. Já a seguir, o amor existe. CNN.
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2: Olá, a voz do Carmen, sou a Ana, queria ouvir um tema de Sérgio Rossi. Vai ficar a vocês. Beijinho.

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3: Ora, ouçam esta. Estavam duas VIPs do Jet Set a comprar os seus relógios.
4: Olha, Rica, o meu custou 6 mil euros. Que tal, Rica?
5: Ah, que porcaria de relógio, Rica. Olha que o meu custou 20 mil euros.
3: Passa um pobre diabo e diz...
6: Ora, ora, o meu relógio só custou 3 euros e é muito mais avançado do que esses, ora.
7: Mais avançado?
6: Pois é, agora comparem lá. O meu vai ou não vai 10 minutos mais avançado do que os vossos, hein?

0: Sim, mas porquê?
1: É que assim ninguém se deve admirar que os futebolistas se metam no álcool. Se querem que eles joguem com alma, e a alma está por dentro, onde queriam eles que eles pusessem o álcool quando precisam de massajar a alma?
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12: Com o Zé da Bricolagem, fica tudo bem arranjadinho, mesmo que não tiver uso. E se for preciso, ai, ele até mete o parafuso.
13: Senhoras e senhores, meninas e meninos, bichas e bichos, o Zé do Bricolagem.
1: Ai, homem, estás aí há tanto tempo a parafusar esse parafuso.
12: Oh, mulher, já sabes como eu sou. Cá o Zé do Bricolagem usou o parafusar tântrico.
1: O parafusar tântrico? Mas o que é isso?
12: É quando o parafuso fica com o prego ao fundo.
14: Oh, pai, o meu balanço está torto. Posso dar-lhe umas marretadas, posso?
12: Na casa do Zé Bricolagem não se resolvem as coisas à marretada, porque eu não sou nenhuma marreta, como aqueles marretas da Assembleia da República que aprovam leis à marretada, porque votam sem saberem qual é a matéria votada. Olha, logo que chega a tua irmã, eu vou consertar-te o baloiço.
14: Mas para que é que precisa da mana para me arranjar o baloiço?
12: Porque cá o Zé de Bricolage, quando faz um concerto, quer que o concerto fique bem afinado. Portanto, para o teu baloiço ficar a balançar nos trincas, vou precisar da tua irmã, porque ela nasceu no mês de outubro.
14: E o que é que isso tem?
12: Que tem que ela balança. Ela é balança, entendes?
1: Ai, Zé, o que é que tu estiveste a fazer à nossa cama?
12: Então, estive a acertar-lhe as pernas.
1: Acertar-lhe as pernas? Então, mas a cama ficou com uma perna coxa, homem.
12: Assim com uma perna coxa que a nossa cama ficou certa. Vai por mim, que eu sou o Zé de Bricolage. É que assim, com a cama a coxear por si, quando estivermos no truca-truca, cansamos-nos muito menos.
1: Ah, quer-se dizer, tu achas bem ter uma cama com uma perna coxa, achas?
12: Então, e por que não? Eu tenho-te a ti há quantos anos e tu tens duas pernas, cada qual com a sua coxa, não tens?
1: Bolas, pai! Para que é que o pai precisa de andar sempre com a ferramenta na mão?
12: Bem vês, eu sou o Zé de Bricolage. Mas qual é o problema de eu andar sempre com a ferramenta na mão? Posso saber?
1: Ah, é que quando o pai aparece à porta com ela na mão, os meus namorados fogem todos, pai. Hoje o pai apareceu à porta com o martelo e o Toneca escavou por razões políticas.
12: Ok, por razões políticas?
1: Sim, pai. Ao vê-lo com o martelo, foi-se.
12: Prontos, rapariga. Não há cá mais foi-se e martelo. Olha, quando cá vierem os teus namorados, por causa dos buracos, aparece com o berbequim para ver se eles estão assim.
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0: Ah, pois enço. Coisa que nunca me faltou foi falta de material para encher.
1: Em frente. Arxe. Soldado Raso.
0: Pronto, meu sargento.
1: Ouvi dizer que tens andado um bocado em baixo e sem forças nenhumas. Olha lá, tu por acaso não terás estado para aí em contacto com qualquer matéria empobrecida?
0: Empobrecida? Por acaso não, meu sargento. Estive em contacto com umas raparigas, mas elas são todas umas riquezas, meu sargento. Umas riquezas.
1: Soldado Raso.
0: Pronto, meu sargento.
1: O que é que tu tens?
0: Estou todo roto, meu sargento.
1: Roto?
0: Ah, sim, meu sargento. Olha lá aqui para o fundo da minha boca. Ah!
1: Já olhei. E depois?
0: E o que é que viu, meu sargento?
1: Um buraco.
0: Um buraco? Está visto. Estou mesmo todo roto, meu sargento. Todo roto.
1: Soldado Raso.
0: Pronto, meu sargento.
1: O que se passa com os teus olhos?
0: Estão todos vermelhos e lacrimejar lágrimas, não estão?
1: Pois é, estão mesmo. Vou mandar-te para o hospital para fazeres os exames.
0: Exames, eu? Mas eu não tenho estudado nada, meu sargento.
1: Exames médicos. É preciso saber porque é que estás assim com os olhos lacrimejantes e avermelhados.
0: Oh, meu sargento, não são precisos nenhum exames porque eu sei porque é que tenho os olhos todos avermelhados e lacrimejantes. É que eu sou do Benfica, meu sargento. Eu sou do Benfica.
1: Soldado Raso.
0: Pronto, meu sargento.
1: É verdade que estiveste toda a manhã encostado a um tanque?
0: Tive que estar, meu sargento.
1: Tiveste que estar? Não tinhas mais nada para fazer?
0: Claro que tinha, meu sargento. Tinha que lavar a roupa e ficou toda bem lavadinha.
1: O quê?
0: É que o tanque era um tanque de lavar roupa, meu sargento.
1: Isso é muito chato, soldado raso. Muito chato.
0: Muito chato, muita pulga, muito percevejo e muito piolho, meu sargento.
1: Soldado raso.
0: Pronto, meu sargento.
1: Vamos ter mais aviões de caça, sabias?
0: Aviões de caça, meu sargento? Mas se os caçadores andam para aí a queixarem-se da falta de caça, que raio que os aviões vão caçar?
1: Os aviões de caça não caçam caça. São aviões a jacto que ultrapassam a velocidade do som para reequipar a nossa força aérea.
0: Ah, ótimo, meu sargento. Se ultrapassam a velocidade do som, vão ser bons, mas é para levar as cartas para a minha moça, porque o correio demora sempre muito. E às tantas, quando as minhas cartas lá chegam, já ela namora com outro, porque andam lá sempre uns tipos a ver se a caçam.
1: Se calhar são pilotos dos caças supersónicos.
0: Não são, não, meu sargento. Aqueles andam à velocidade da luz.
1: Da luz?
0: Sim, meu sargento. Aqueles gajos também são todos do Benfica.
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0: coitados dos nossos professores. Fartam-se de sofrer para conseguir alugar numa escola e depois ganham mal como tudo.
1: Coitados dos professores. Tu tens cada uma. Coitados, mas é de nós, que somos mesmo obrigados a vir contra a nossa vontade e não nos pagam nada. Nem sequer uma indemnização.
2: Já viste bem o ministro da Educação? Eu não acredito que ele tenha tido tempo de fazer a escola toda.
1: Ai, que parva! Tu achas que o primeiro-ministro convidava se ele não tivesse a escola toda, achas? Pois fica sabendo que os ministros têm toda a escola toda.
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0: 13 horas.
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2: Meio-dia nos Açores. Vamos ao encontro das notícias na Renascença. Já cá está o Vítor Mesquita. Vítor, boa tarde.
3: Boa tarde, Paulo.
2: Bem-vindo. Que Obrigado. Notícias destacas esta hora?
3: Presidente da República convicto de que convite ao Papa para visitar Portugal terá resposta à altura. Ministro da Economia também apela à poupança de combustível.
2: E quanto a temperaturas nesta hora? Porto com 19 graus, Lisboa com 27, Porto Alegre 29, Faro está com 31 graus. As notícias à hora certa na Renascença, edição de Vítor Mesquita.
3: Presidente da República convicto de que a resposta do Papa ao renovado pedido para visitar Portugal no próximo ano será ao nível do convite que fez enquanto chefe de Estado há minutos, em resposta à vaticanista Aura Miguel. António José Seguro remeteu, contudo, para Leão XIV a resposta.
4: Cabe, naturalmente, ao Papa dizer e dar, digamos, a notícia pública daquilo que será a sua decisão para a visita a 2027. Mas tenho a minha convicção que vai ser uma resposta ao nível do convite que lhe fizeres.
3: António José Seguro, que esteve reunido esta manhã em audiência com o Papa Leão XIV, destaca do encontro a conclusão de que há pessoas que não desistem da esperança.
4: E saio desta reunião com uma convicção reforçada, que nestes tempos precisamente de incertezas, nós precisamos de pessoas livres e de instituições que atribuam ao diálogo, à diplomacia e à política os instrumentos para encontrarmos as soluções para resolvermos os problemas, designadamente, de guerra que existam do mundo. E saí também com esta convicção, de que há pessoas que não desistem da esperança.
3: O Presidente da República, António José Seguro, em declarações aos jornalistas nos Jardins do Vaticano, momento em que inaugurou, aproveitado para inaugurar a escultura Encontro do arquiteto português Álvaro Siza Vieira. Mais à frente nesta edição vamos conferir as expectativas da comunidade portuguesa em relação à visita pastoral do Papa Leão XIV à França, que começa já amanhã. Depois da Ministra do Ambiente, também o Ministro da Economia aconselha famílias e empresas a reduzirem o consumo de combustíveis sempre que tenham alternativa. Manuel Castro Almeida sublinha que uma menor procura pode ajudar a baixar os preços.
5: Estamos dependentes das decisões individuais das famílias, das pessoas, das empresas, que têm que fazer tudo para evitar o consumo como forma de baixar os preços. Essa é a primeira medida, sem dúvida.
3: Em Bruxelas, e em véspera do protesto dos transportadores contra a subida, desde logo, do preço do gasóleo, Castro Almeida reafirma disponibilidade de diálogo, mas com limites.
5: Estamos sempre atentos a ver que medidas devem ser tomadas em cada momento e disponíveis para participar neste esforço que os portugueses estão a fazer. Era o que faltava, que o governo do país não estivesse sempre atento perante este clima de dificuldades. Agora temos um limite. Não vamos quebrar o princípio das contas certas. Vamos procurar não entrar em déficit por causa deste assunto.
3: Ministro da Economia Castro Almeida, em Bruxelas, aqui em registros da RTP. A avaliação das casas pelos bancos volta a subir em agosto e atinge um novo máximo. De acordo com o Instituto Nacional de Estatística, o valor mediano chegou aos 2.254 euros por metro quadrado. São mais 14 euros do que no mês anterior. A avaliação sobe 14,7% em agosto, ainda assim abaixo dos 15,2% registados em julho. A Península de Setúbal registra o maior aumento. Pelo menos 14 pessoas identificadas, dois botes de borracha a motor e um ligeiro de mercadorias com 137 jerrycans de combustível apreendidos. É o balanço de uma operação da GNR que detectou de madrugada em Alvor, no Algarve, uma operação de transfega de combustível destinada a uma lancha rápida, suspeita de ser usada para o tráfico de droga. Em comunicado, a GNR adianta que até ao momento foram identificados 14 cidadãos estrangeiros, 8 deles indocumentados, ao que a Renascença apurou, 12 são de nacionalidade espanhola, 1 de nacionalidade francesa, ainda um cidadão marroquino. Mais um autarca social-democrata a questionar a forma como funciona o sistema Volta. Agora o presidente da Câmara do Porto, que admite que também na cidade há...
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mulheres são a coisa mais bonita do mundo. São o pulso eterno, o início de tudo. E por isso devemos amá-las.

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2: Olá, Afonso Cama, eu sou Ana, quero ouvir um tema do Anselmo. Vai ficar à minha Lúcia e à minha Susana. Beijinho.

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1: 1:15.
2: Boa tarde. Bacana.

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2: Gostaria de dedicar a música Eu Consigo, do Dengazo, para a Joana Marques. Beijinhos.

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0: 14 horas.
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2: São 2 horas, 1 hora nos Açores. Altura para atualizarmos as notícias na Renascença. Olá, Vítor Mesquita.
3: Boa tarde. Olá, Paulo.
2: Títulos desta edição.
3: Líder do PS denuncia deslocação de reserva estratégica de combustíveis para a França e quer explicações do Ministério do Ambiente. O Porto não vai aceitar que seja normal viver na rua, garante o autarca Pedro Duarte.
2: Porto, que nesta altura tem 19 graus, registados, Lisboa 29, Faro com 30, Fundão com 33. Notícias na Renascença, edição de Vítor Mesquita.
3: José Luís Carneiro denuncia a alegada deslocação da Reserva Estratégica Nacional de Combustíveis para a França e quer explicações do Governo. Em declarações aos jornalistas esta tarde em Lisboa, o líder do PS refere também a ter informações de que o país estará a receber um tipo de crude que não tem condições para refinar.
4: Tivemos a informação de que o Estado português mobilizou uma parte das suas reservas estratégicas de energia para a França. E tivemos também a informação de que o Estado português estará a adquirir uma tipologia de crude que não tem aplicação enquanto combustível imediato. Exige um tipo de refinação que nós não temos sequer no país. E por isso vamos requerer informação à Ministra do Ambiente, na medida em que, a serem verdadeiras as informações que me transmitiram e que nos transmitiram, significaria que o país poderá estar numa situação crítica quanto às reservas estratégicas de combustíveis.
3: Questionado pelos jornalistas, José Luís Carneiro não refere a origem da informação.
4: Terá havido 132 mil toneladas de reservas que foram mobilizadas para França, à luz das informações que temos.
5: E que informações é que são essas?
4: São informações que nos foram transmitidas que as reservas estratégicas do país, em termos de combustíveis, têm, digamos, dois problemas. Um, a mobilização de uma parte dessas reservas que demoram tempo a remobilizar para o território nacional. Segundo, aquisições de reservas de combustíveis que não têm aplicação direta porque obrigam a uma refinação que nós não somos capazes sequer de fazer no país.
3: José Luís Carneiro quer por isso explicações da Ministra do Ambiente, mas também do Ministro da Economia, que ainda esta manhã em Bruxelas apelou de novo à poupança no consumo de combustíveis por famílias e empresas. A avaliação das casas pelos bancos volta a subir em agosto e atinge um novo máximo. De acordo com o Instituto Nacional de Estatística, o valor mediano chegou aos 2.254 euros por metro quadrado, são mais 14 euros do que no mês anterior. O Porto não vai aceitar que seja normal viver na rua, garantia do Presidente da Câmara, que nesta manhã acompanhou uma operação de retirada de mais de 20 pessoas em situação de sem-abrigo, instaladas com tendas e outras estruturas debaixo do viaduto de Grijó. Pedro Duarte explica que as pessoas poderão passar a utilizar um centro de pernoita recentemente inaugurado. O autarca acrescenta que estão previstas outras operações semelhantes noutras zonas da cidade.
6: Está em causa a segurança, está em causa a salubridade e está em causa a dignidade humana. Nós não aceitamos que na cidade se torne normal as pessoas viverem na rua. E, em segundo lugar, nós temos a obrigação de dar condições de dignidade mínimas às pessoas. Ora, nós tivemos a oportunidade já, a partir do dia 14, 15 de setembro, de abrirmos um centro de pernoita aqui muito perto desta zona, onde temos, de facto, hoje em dia, condições para essas pessoas terem um teto para dormir. E, nessa circunstância, a partir daí, temos de atuar.
3: Pedro Duarte, Presidente da Câmara do Porto. O Presidente da República está convicto de que a resposta do Papa ao renovado pedido para visitar Portugal no próximo ano será ao nível do convite que fez enquanto chefe de Estado. Esta tarde, em resposta à vaticanista Ana Miguel, António José Seguro remete, contudo, a resposta para Leão XIV.
7: Cabe, naturalmente, ao Papa dizer e dar, digamos, a notícia pública daquilo que será a sua decisão para a visita a 2027. Mas tenho a minha convicção que vai ser uma resposta ao nível do convite que lhe fizemos.
3: António José Seguro esteve reunido esta manhã em audiência com o Papa Leão XIV, destaca do encontro a conclusão de que há pessoas que não desistem da esperança e a sintonia na defesa da paz. Tudo para conferir, Paulo, no site da Renascença.
2: Muito bem, até daqui a menos de uma hora. Até já, Vitor.
3: Até já.
2: Quanto à música, Wiz Khalifa com Charlie Puth, de seguida na Renascença.
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2: Olá, cá é mais uma GFM. Hoje nós, funcionários da EPA, queremos dedicar esta música à nossa patroa Francisca. Francisca está de parabéns porque se vai casar. Vai ser uma linda noiva. Francisca, sábado, que tenhas um dia muito feliz, que esta seja uma nova caminhada na tua vida e que sejas sempre muito, muito, muito feliz. Felicidades, Francisca!

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1: Olá, sou a Raquel. Queria ouvir Lucas Louco com a música...

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1: Boa tarde, aqui fala Mike. Queria dedicar uma música de Coldplay relativa à vossa escolha, para dedicar a toda a minha família, todos os clientes e os cafés, e a vocês, e que me resta uma boa tarde.

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3: Gostava de dedicar Lua Santana e Ivete Sangalo, de 0 a 10, ao Manuel António, com muito amor e muitos beijinhos. O resto ele já sabe. Obrigada.

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Boa tarde, cá mais uma FM, daqui o Daniel de Santa Maria da Feira. Ora bem, passei por cá para desejar a toda a malta esta grande malha um excelente fim de semana. Obrigado.

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4: Para 4 horas, 3 nos Açores. É a altura de irmos até à edição das 4 com Miguel Coelho. Boa tarde.
5: Olá, Inês, boa tarde.
4: O que é que há a destacar agora, Miguel?
5: Governo ausente do debate desta tarde no Parlamento, em que se discutem, entre outras, propostas para reduzir o IVA dos combustíveis. Depois de ter sido encontrado mais um conjunto de jerrycans com combustível no Algarve, alegadamente relacionado com tráfico de droga, um ex-responsável da Polícia Marítima diz à Renascença que o fenómeno está a lastrar e é preocupante em Portugal.
4: Vamos então até às notícias das 4, agora com Miguel Coelho.
5: PSD e Chega voltaram a trocar acusações esta tarde na Assembleia da República. O debate é sobre as propostas do Chega para reduzir o IVA dos combustíveis para a taxa intermédia. André Ventura apelou ao PS para viabilizar a proposta e criticou a ausência do governo neste debate. O líder parlamentar social-democrata Hugo Soares acusou Ventura de estar a enganar as pessoas.
6: Eu vou-lhe dizer, o senhor é um aldrabão. Os portugueses têm que saber, para lá dos TikToks, que aquilo que o deputado André Ventura está hoje a prometer não tem aplicação amanhã, teria eventualmente aplicação em janeiro. Não era hoje, nem amanhã, era em janeiro. Mas, Sr. Presidente, só um inculto ou um aldrabão poderia dizer que o Primeiro-Ministro de Portugal, que não está hoje neste debate, estaria numa gala de futebol.
5: Na resposta, André Ventura devolveu a acusação.
7: Qualquer aldrabice é dizer às pessoas que estão cada vez melhor, é ir abrir a bolsa em Nova Iorque e dizer que estamos na melhor economia europeia e depois cá dentro, em vez de baixarem os impostos sobre os combustíveis, dizem às pessoas para apanhar a boleia ou para pouparem nos combustíveis. É isso que é aldrabice política.
5: Assim vai o debate na Assembleia, marcado por acusações entre PSD e Chega. Isto numa altura em que o líder socialista prometeu, entretanto, questionar a Ministra do Ambiente sobre a alegada deslocação da Reserva Estratégica Nacional de Combustíveis para a França. Uma denúncia feita por José Luís Carneiro nas últimas horas. Sem adiantar a origem da informação, o secretário-geral do PS afirmou que, a ser verdadeira, poderia significar que o país estaria numa situação crítica ao nível dos combustíveis. No entanto, fonte oficial da Entidade Nacional para o Setor Energético, citada pela CNN Portugal, afirma que a deslocação de 132 toneladas e meia de petróleo para a França, da Reserva Estratégica Nacional, foi motivada, afinal, pelo encerramento da refinaria de Matosinhos em 2021. Estava o PS no poder, uma vez que sem a refinaria de Matosinhos a capacidade nacional de armazenamento de combustível ficou mais reduzida. Foi contratado o armazenamento durante 10 anos em França. É um tema que vamos desenvolver ao longo desta tarde. Pelo menos 14 pessoas identificadas, dois botes a motor e um ligeiro de mercadorias com 137 jerrycans de combustível apreendidos. É o balanço de uma operação da GNR que detectou na última madrugada em Alvor, no Algarve, uma operação de transfega de combustível destinada a uma lancha rápida, suspeita de ser usada para o tráfico de droga. Ao que a Renascença apurou, 12 dos suspeitos são espanhóis, um francês e um marroquino. O tráfico de droga na costa portuguesa não é novo, mas o fenómeno está a ganhar dimensões preocupantes que podem acarretar o aumento da criminalidade violenta. alerta. O alerta é de Paulo Daniel Dias, ex-chefe de informações da Polícia Marítima, que há vários anos estuda as redes de tráfico. O especialista fala numa nova forma de atuação das redes que fazem de Portugal uma plataforma logística para o tráfico internacional ao largo da costa.
8: A maneira como está a ser utilizada e principalmente as redes em terra que são portuguesas em grande parte e que estão a apoiar estas redes de narcotráfico é de facto um fenómeno novo. Zonas pescatórias, zonas com uma parca capacidade económica e em que o dinheiro fácil permite que eles façam abastecimentos de combustível e cada vez mais as zonas costeiras e zonas pescatórias são cada vez mais uma vertente auxiliar destas redes.
5: Declarações deste antigo responsável de informações da Polícia Marítima, a jornalista Isabel Pacheco, um tema que vai estar desenvolvido em rr.pt. E atenção a quem vive no bairro de Alvalade, em Lisboa, vão ser hoje libertados 30 mil mosquitos na freguesia, mosquitos estéreis, atenção, não é para usar o inseticida. Estes mosquitos são machos e por isso não picam e têm uma função importante. Vão tentar reduzir a população do mosquito tigre asiático, que anda por aí, Inês e Daniel, não sei se já os viram. É uma espécie que pode transmitir doenças como dengue, zika e febre amarela. E este projeto piloto visa justamente tentar controlar essas populações de mosquito tigre asiático. Se correr bem, em maio do próximo ano haverá nova libertação de mosquitos estéreis.
4: Portanto, zona de Alvalade a evitar.
9: É isso, estar atento.
4: Embora não pique,
9: Estar atento a mosquitos de kimono.
5: Também não sei se eles vão ficar por Alvalade, a verdade é essa.
9: Mas atenção aos mosquitos com kimono, porque à partida podem ser destes.
5: Podem ser.
4: Para que é que tu só inventas, homem? Obrigada, Miguel. Até já.
5: Até já.
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1: Olá, quem mais imagina FM. Hoje nós, funcionários da EPA, queremos dedicar esta música à nossa patroa Francisca. Francisca está de parabéns porque se vai casar. Vai ser uma linda noiva. Francisca, sábado, que tenhas um dia muito feliz, que esta seja uma nova caminhada na tua vida e que sejas sempre muito, muito, muito feliz. Felicidades, Francisca!

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1: Olá, queria ouvir um tema dos Dire Straits à vossa escolha, só para ouvir. Beijinhos.

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1: As 4 nos Açores, à altura de irmos até à edição das 5 com Miguel Coelho. Boa tarde.
2: Olá Inês, boa tarde.
1: Quais é que são os títulos em destaque a esta hora, Miguel?
2: Conselho das Finanças Públicas reviu em alta a previsão de crescimento económico em Portugal e já aponta para 2,2% este ano. Costa e Silva, antigo Ministro da Economia, alerta para os riscos de quase um terço da Reserva Estratégica Nacional de Combustíveis estar armazenada no estrangeiro.
1: Nesta altura, Ponta Delgada está a marcar 23 graus, Funchal a marcar 29, Faro a chegar aos 32, Porto hoje com 24 graus e Lisboa a chegar aos 33. Agora sim, a altura de irmos até à edição das 5 com Miguel Coelho.
2: O Ministério da Educação está em falta, não cumpriu a decisão judicial que o obrigava a colocar na escola um aluno com necessidades educativas específicas. A sentença do Tribunal Administrativo e Judicial de Almada, a que a Renascença teve acesso, dava 3 dias ao Ministério de Fernando Alexandre para colocar o aluno no agrupamento de escolas de Pinhal de Frades, no Seixal, com todos os recursos necessários. O prazo terminou ontem e hoje esta criança deveria ter ido à escola, mas não foi isso que aconteceu. É o que avança Lourenço Santos, do Movimento Inclusão Efetiva.
3: Mas continua em casa. E hoje, de acordo com a sentença, devia começar a frequentar a escola e ter os apoios que são necessários e que estão descritos. E isso não se verificou. Portanto, o Ministério está a incumprir uma decisão judicial. Isto é algo que é preocupante. Porque já não chega o Ministério não conseguir definir as condições para as crianças com necessidades específicas, quando depois, confrontado com uma decisão judicial, continua a não cumprir.
2: Nestas declarações à jornalista Fátima Casanova, este dirigente do Movimento Inclusão Efetiva diz que a família pondera avançar com um pedido de indenização por cada dia que o filho ficar sem frequentar a escola. A Renascença já pediu esclarecimentos ao Ministério da Educação, mas ainda não obtivemos resposta. O Conselho das Finanças Públicas reviu em alta o crescimento da economia portuguesa este ano para 2,2%. São mais 6 décimas do que esta mesma entidade previa em abril. O Conselho das Finanças Públicas afirma que esta nova previsão reflete a resiliência da economia perante as tempestades atlânticas e o choque energético associado ao conflito no Médio Oriente. Esta projeção é até mais otimista do que a do governo, que aponta para um crescimento de 2% da economia este ano. E o Ministro da Economia diz-se disponível para o diálogo, mas com limites. Na véspera de um anunciado protesto de empresários de terraplanagem, extração e transporte de terras e inertes, Castro Almeida afirma que não vai ceder no princípio das contas certas.
4: Estamos sempre atentos a ver que medidas devem ser tomadas em cada momento e disponíveis para participar neste esforço que os portugueses estão a fazer. Era o que faltava, que o governo do país não estivesse sempre atento perante este clima de dificuldades. Agora temos o limite. Não vamos quebrar o princípio das contas certas. Vamos procurar não entrar em déficit por causa deste assunto.
2: Limite definido pelo Ministro da Economia em declarações em Bruxelas. Para amanhã está prevista uma marcha lenta contra o aumento dos combustíveis entre Ceroa, no município de Passos de Ferreira, e Coimbra. Cristiano Augusto, da JMM Demolições, de Penafiel, diz que o setor das terraplanagens também precisa de ajuda.
5: Vamos nos manifestar de forma ordeira, de forma conscienciosa. Só queremos chamar a atenção do governo, de que nós existimos, de que estamos aqui, que somos a base de qualquer início de construção. Portanto, tudo começa por nós, pelo setor das terraplanagens, e precisamos desse tipo de apoio porque também não temos alternativas. Porque se eu tivesse a possibilidade de comprar caminhões elétricos e máquinas elétricas, se calhar esta questão não se colocaria, não é? Agora, nós não temos alternativa, estamos completamente dependentes do gasóleo. Uma máquina a gastar 500 litros de gasóleo por dia tem um impacto brutal, não é? Na nossa estrutura de custos.
2: Ouvido pela jornalista Anabela Góes, Cristiano Augusto diz que gasta entre 100 mil a 150 mil litros de gasóleo por mês e que tem contratos fechados há vários meses, porque a subida dos combustíveis contribui para os prejuízos. Para amanhã está previsto então um protesto com centenas de camionistas em marcha lenta em direção à região de Coimbra.
1: E a marcar as últimas horas, a denúncia avançada por José Luís Carneiro da deslocação de uma parte da Reserva Estratégica Nacional de Combustíveis para a França. Ao todo, Miguel, mais de 130 mil toneladas.
2: Sim, o líder socialista não esclareceu a origem desta informação, pede contudo explicações ao governo, afirmando que a ser verdadeira significaria que o país poderia estar numa situação crítica quanto às reservas estratégicas de combustíveis. No entanto, e de acordo com uma notícia avançada, entretanto, pela CNN Portugal, terá sido o encerramento da refinaria de Matosinhos em 2021, a forçar o Estado a transferir reservas estratégicas de petróleo para a França. Um transporte que, de resto, terá custado mais de 2 milhões de euros. Ainda de acordo com esta notícia, a decisão teria sido tomada depois de a refinaria de Sines, operada pela Galp, ter comunicado à ENSE, Entidade Nacional para o Setor Energético, que não conseguia garantir o armazenamento de todo o crudo na infraestrutura. A Renascença já tentou confirmar esta informação junto da ENSE. Aguardemos resposta. Apesar de não dispor de informação sobre este caso concreto, António Costa e Silva, antigo Ministro da Economia e especialista em petróleos, explica na Renascença que cerca de 30% das reservas portuguesas estarão há décadas localizadas noutros países europeus, sobretudo na Alemanha, por falta de capacidade de armazenamento, e considera que esse facto é motivo de preocupação.
6: Parte das nossas reservas estratégicas, particularmente de conserva ao petróleo, estão localizadas no exterior do país, em particular na Alemanha. Eu sempre levantei essa questão, o que é que podemos fazer se a situação for muito difícil e tivermos que rapidamente ter recurso a elas. Penso que se faz bem colocar isso no debate público e pedir explicações e ver exatamente o que está a ser feito.
7: Mas porquê é que as nossas reservas...
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2: Júter, aqui falando, queria dizer que era uma música de Paulo Alvorão. Foi o tema à vossa escolha, para dedicar a toda a minha família e vocês com o resto de uma boa tarde.

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4: Boa tarde.

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2: Olá, boa tarde. Eu sou Laura de Pindelo, da Vicarra Raposo, e eu estou em Califórnia. Boa tarde.

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1: Oliveira de Azemais entra no último fim de semana de setembro com a festa do Padroeiro em destaque, mas há ainda basquetebol e também música e propostas ao ar livre. Começamos já esta sexta-feira, dia 25, com o basquetebol. O Pavilhão Doutor Salvador Machado Simoldes Arena recebe durante 3 dias o Azemais Basketball Cup, torneio de preparação para a nova temporada. Oliveirense entra em campo às 21h frente ao Jogueira. No sábado às 15 jogam Jogueira e CD Póvoa e o torneio termina no domingo às 16 com o Oliveirense Póvoa. E este fim de semana há a festa do Padroeiro em Oliveira das Azemais. São Miguel já era celebrado a nível religioso, mas este ano a festa ganha outra dimensão e estende-se pelos dias 26, 27 e 29 de setembro. No sábado a animação começa às 21h com Crica Tuna e os Rapazinhos, Tunas da Escola Superior de Saúde Norte da Cruz Vermelha Portuguesa. Às 22 atua a banda Naughty Frogs e a partir da meia-noite entram em cena o DJ AT e o DJ Pichelas. No recinto haverá ainda Papas de São Miguel, Bifanas, Caldo Verde e Porco no Espeto. Também no sábado há concerto no tema. Os Expensive Soul chegam ao Teatro Municipal de Oliveira de Azemais para apresentar Cara a Cara. O espetáculo começa às 21h30 e marca o regresso da programação ao tema depois da pausa de verão. No domingo, dia 27, a festa do Padroeiro vira-se sobretudo para a tradição religiosa. Às 11h, celebra-se Missa Solene, presidida por Dom Roberto Maris, com a participação do coro dos Pequenos Cantores. Às 14h30, atua o Rancho Sidacos, seguindo-se às 16h a procissão solene. A tarde termina às 17h com um concerto da Sociedade Filarmónica Cucujanense. E o Correio de Azemais associa-se também à festa do Padroeiro. No domingo, haverá a venda de exemplares de Pecado no Orfanato, de António Eco, e uma sessão de autógrafos no final da missa e início da tarde. A receita obtida com a venda dos livros reverte para o órgão de tubos da Igreja Matriz de Oliveira de Azemais. Ainda no domingo, quem preferir começar o dia a caminhar pode passar pelos Moinhos de Ulo. O Nature Flow começa às 9h30 no Parque Temático Molinológico e propõe uma caminhada pela natureza. A atividade integra o programa Archive Vitae Flow e tem participação gratuita, estando sujeita à inscrição. A festa do Padroeiro regressa na terça-feira, 29, dia de São Miguel. O programa encerra às 21h na Igreja Matriz com uma missa em ação de graças pelo São Miguel com a participação do CLUA. E setembro despede-se para dar lugar a um outubro que começa com música. Na quinta-feira, dia 1, arranca mais uma edição do Azemais Jazz and Blues. O primeiro concerto junta Buda Power Blues e Maria João no espetáculo The Blues Experience, às 21h30, no tema.
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3: Boa tarde, eu queria ouvir a música do J. Khalil, Serias Minha Esposa. Obrigada.

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3: 6:33.
4: Boa tarde.

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2: Boa tarde, voz de Clema. Era para dedicar à Marcinha e à Ditinha a música Melim, Dois Corações. Obrigado.

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0: 19 horas.
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2: Oliveira de Azemais entra no último fim de semana de setembro com a festa do Padroeiro em destaque, mas há ainda basquetebol e também música e propostas ao ar livre. Começamos já esta sexta-feira, dia 25, com o basquetebol. O Pavilhão Doutor Salvador Machado Simoldes Arena recebe durante 3 dias o Azemais Basketball Cup, torneio de preparação para a nova temporada. Oliveirense entra em campo às 21 horas frente ao Jogueira. No sábado às 15 jogam Jogueira e CD Póvoa e o torneio termina no domingo às 16 com o Oliveirense Póvoa. E este fim de semana há a festa do Padroeiro em Oliveira de Azemais. São Miguel já era celebrado a nível religioso, mas este ano a festa ganha outra dimensão e estende-se pelos dias 26, 27 e 29 de setembro. No sábado, a animação começa às 21 horas com Crica Tuna e os Rapazinhos, tunas da Escola Superior de Saúde Norte da Cruz Vermelha Portuguesa. Às 22 atua a banda Naughty Frogs e a partir da meia-noite entram em cena o DJ AT e o DJ Pichelas. No recinto haverá ainda Papas de São Miguel, Bifanas, Caldo Verde e Porco no Espeto. Também no sábado há concerto no tema. Os Expensive Soul chegam ao Teatro Municipal de Oliveira de Azemais para apresentar Cara a Cara. O espetáculo começa às 21h30 e marca o regresso da programação ao tema depois da pausa de verão. No domingo, dia 27, a festa do Padroeiro vira-se sobretudo para a tradição religiosa. Às 11 horas celebra-se Missa Solene, presidida por Dom Roberto Maris, com a participação do coro dos Pequenos Cantores. Às 14h30 atua o Rancho Sidacos, seguindo-se às 16 a Procissão Solene. A tarde termina às 17 horas com um concerto da Sociedade Filarmónica Cucujanense. E o Correio de Azemais associa-se também à festa do Padroeiro. No domingo haverá a venda de exemplares de Pecado no Orfanato, de António Eco, e uma sessão de autógrafos no final da missa e início da tarde. A receita obtida com a venda dos livros reverte para o órgão de tubos da Igreja Matriz de Oliveira de Azemais. Ainda no domingo, quem preferir começar o dia a caminhar pode passar pelos Moinhos de Ulo. O Nature Flow começa às 9h30 no Parque Temático Molinológico e propõe uma caminhada pela natureza. A atividade integra o programa Arcavitae Flow e tem participação gratuita, estando sujeita à inscrição. A festa do Padroeiro regressa na terça-feira, 29, dia de São Miguel. O programa encerra às 21h na Igreja Matriz com uma missa em ação de graças pelo São Miguel com a participação do CLUA. E setembro despede-se para dar lugar a um outubro que começa com música. Na quinta-feira, dia 1, arranca mais uma edição do Azemais Jazz and Blues. O primeiro concerto junta Buda Power Blues e Maria João no espetáculo The Blues Experience às 21h30 no tema.
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1: Oi, me responde. 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

resposta de quando respondia oi meu bem na mesma hora. 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

Tchau. 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
1: Boas, daqui a Agir e estou convosco na rádio Voz de Caima. Estamos juntos. 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

0: 22 horas.
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1: B4.

0: 23 horas.
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2: Oliveira de Azeméis entra no último fim de semana de setembro com a festa do Padroeiro em destaque, mas há ainda basquetebol e também música e propostas ao ar livre. Começamos já esta sexta-feira, dia 25, com o basquetebol. O Pavilhão Doutor Salvador Machado Simoldes Arena recebe durante 3 dias o Azeméis Basketball Cup, torneio de preparação para a nova temporada. Oliveirense entra em campo às 21 horas frente ao Jogueira. No sábado às 15 jogam Jogueira e CD Póvoa e o torneio termina no domingo às 16 com o Oliveirense Póvoa. E este fim de semana há a festa do Padroeiro em Oliveira das Azeméis. São Miguel já era celebrado a nível religioso, mas este ano a festa ganha outra dimensão e estende-se pelos dias 26, 27 e 29 de setembro. No sábado a animação começa às 21 horas com Crica Tuna e os Rapazinhos, Tunas da Escola Superior de Saúde Norte da Cruz Vermelha Portuguesa. Às 22 atua a banda Naughty Frogs e a partir da meia-noite entram em cena o DJ AT e o DJ Pichelas. No recinto haverá ainda Papas de São Miguel, Bifanas, Caldo Verde e Porco no Espeto. Também no sábado há concerto no tema. Os Expensive Soul chegam ao Teatro Municipal de Oliveira de Azeméis para apresentar Cara a Cara. O espetáculo começa às 21h30 e marca o regresso da programação ao tema depois da pausa de verão. No domingo, dia 27, a festa do Padroeiro vira-se sobretudo para a tradição religiosa. Às 11 horas, celebra-se Missa Solene, presidida por Dom Roberto Maris, com a participação do coro dos Pequenos Cantores. Às 14h30, atua o Rancho Sidacos, seguindo-se às 16 a Procissão Solene. A tarde termina às 17 horas com um concerto da Sociedade Filarmónica Cucujanense. E o Correio de Azeméis associa-se também à festa do Padroeiro. No domingo, haverá a venda de exemplares de Pecado no Orfanato, de António Eco, e uma sessão de autógrafos no final da missa e início da tarde. A receita obtida com a venda dos livros reverte para o órgão de tubos da Igreja Matriz de Oliveira de Azeméis. Ainda no domingo, quem preferir começar o dia a caminhar pode passar pelos Moinhos de Ulo. O Nature Flow começa às 9h30 no Parque Temático Molinológico e propõe uma caminhada pela natureza. A atividade integra o programa Arcavitae Flow e tem participação gratuita, estando sujeita à inscrição. A festa do Padroeiro regressa na terça-feira, 29, dia de São Miguel. O programa encerra às 21h na Igreja Matriz com uma missa em ação de graças pelo São Miguel com a participação do CLUA. E setembro despede-se para dar lugar a um outubro que começa com música. Na quinta-feira, dia 1, arranca mais uma edição do Azeméis Jazz and Blues. O primeiro concerto junta Buda Power Blues e Maria João no espetáculo The Blues Experience às 21h30 no tema.
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3: Boa noite.

Zero horas. 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
1: Meia-noite e 23.
2: Boa noite.

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